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4: Boa noite, são 20 horas em Joanesburgo. Damos início a mais uma edição do Ritmos e Culturas. Hoje vamos dedicar o nosso programa a um tema que continua a preocupar mulheres, famílias e comunidades em diferentes partes do continente africano: a violência baseada no género, a violência contra as mulheres. Na África do Sul, este tema ganhou novamente grande atenção pública depois da polícia confirmar a descoberta de corpos de 9 mulheres na região de Kuruleni, na área de Joanesburgo, ao longo de 2 meses. Mas antes de abordarmos este tema, vamos aqui aos destaques das notícias. João Lourenço discursa terça-feira na Assembleia Geral da ONU e Daniel Chá participa em Fórum do Petróleo e Gás no Brasil e segue para a Assembleia Geral da ONU. Fica-se aqui com o desenvolvimento destas mais notícias. A vossa especial atenção.
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4: Saudações. O presidente angolano João Lourenço já está em Nova Iorque, onde participa na 81ª sessão da Assembleia Geral das Nações Unidas. O chefe de Estado deverá discursar na terça-feira, 22 de dezembro, perante representantes dos 193 países-membros da ONU. A sessão deste ano decorre sob o lema Restaurar a Confiança, Gerir a Transformação, uma organização das Nações Unidas que produz resultados para todos. Durante a permanência em Nova Iorque, João Lourenço deverá manter encontros bilaterais e multilaterais com diferentes líderes e representantes de organizações internacionais. A delegação angolana inclui o ministro das Relações Exteriores, Tete António. Angola também vai defender a candidatura da diplomata Josefa Saco ao cargo de diretora-geral da Organização das Nações Unidas para a Alimentação e Agricultura, FAO. E o presidente Daniel Chapo participa esta segunda-feira no Rio de Janeiro, no Fórum Petróleo e Gás 2026, onde será o primeiro orador. Moçambique pretende aprofundar a cooperação com o Brasil na exploração do petróleo e gás através da partilha de conhecimentos e do estabelecimento de novas parcerias de investimento. A presidência moçambicana destaca a experiência brasileira na exploração do petróleo e gás em águas profundas como uma referência para o desenvolvimento do setor em Moçambique. O fórum reúne representantes da indústria energética mundial, incluindo empresas como a Petrobras, Total Energy e Shell. Depois da participação no fórum, Daniel Chapo segue para Nova Iorque, onde participará na 81ª sessão da Assembleia Geral das Nações Unidas. Pelo menos 10 mineiros morreram no desabamento de uma mina de ouro no norte do Sudão, perto da fronteira com o Egito. O acidente ocorreu no sábado. Equipas de salvamento encontraram 10 corpos, resgataram, dizia, 21 mineiros feridos. O incidente acontece poucos dias depois do outro desabamento numa mina de ouro na região do Kordofan Sul do país, que provocou 82 mortes. A mineração artesanal, dizia, do ouro é uma importante fonte de rendimento para milhares de sudaneses, mas os acidentes são frequentes devido às condições precárias e à falta de medidas de segurança. O exército do Uganda suspendeu a cooperação militar com a Turquia na sequência de um diferendo relacionado com o político e comentador Fred Lumbuye. O exército ugandês exige às autoridades turcas que entreguem Lumbuye, que enfrenta 15 acusações criminais, incluindo incitamento à violência e divulgação de informação falsa e o uso indevido de meios informáticos. A decisão surge depois de milhares de apoiantes de um grupo cívico e político terem protestado diante da Embaixada da Turquia em Kampala. Uganda e Turquia mantêm há vários anos relações de cooperação na área de defesa, incluindo formação política, equipamento e combate ao terrorismo. E, por fim, o governo da Nigéria criou um painel independente para investigar a morte de 37 jovens encontrados numa cela de uma força paramilitar da defesa civil no estado do Níger. As vítimas tinham sido detidas sob suspeita de mineração ilegal do ouro. Sobreviventes relatam condições de sobrelotação e falta de ventilação na cela. O presidente Bola Tinubu ordenou uma investigação urgente e transparente. 20 agentes e guardas envolvidos nas detenções foram suspensos, enquanto o painel tem 2 semanas para entregar as conclusões sobre possíveis responsabilidades, negligência ou má conduta. E essas foram os destaques das notícias de hoje. Fica a seguir com o Ritmos e Cultura. Até já.
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1: E sejam bem-vindos aqui mais uma vez aqui ao Ritmos e Cultura, como mencionámos no início da programação de hoje. Hoje vamos falar sobre um tema, não é, que continua a preocupar mulheres, famílias e comunidades em diferentes partes do continente africano. Isto é a violência baseada no género e a violência contra as mulheres. Este tema ganhou novamente grande atenção pública depois da polícia confirmar a descoberta de 9 corpos, isto na África do Sul, em Joanesburgo, não é? Ao longo de 2 meses as autoridades estão a investigar os casos e procuram também determinar se existe alguma ligação entre algumas das mortes. Acontecimentos voltam a colocar no centro do debate a segurança das mulheres e a questão mais ampla da violência baseada no género e do feminicídio na África do Sul. E este tema também não é um desafio exclusivo de um país. Em Moçambique, por exemplo, a violência baseada no género continua também a afetar milhares de mulheres e raparigas, levantando questões sobre prevenção, proteção das vítimas e acesso à justiça e igualdade do género. É sobre estas questões que vamos conversar hoje. E vamos ter a doutora Alice Banz, ela que é presidente da Academia Africana de Mulheres e diretora executiva da Associação de Género e Desenvolvimento Sustentável. Vamos aqui procurar compreender as raízes da violência baseada no género, o papel dos homens, a importância da autonomia económica das mulheres e, sobretudo, o que precisa de mudar para proteger melhor as mulheres e raparigas. Mas antes disso, vamos trazer aqui o bloco musical, isso que acontece todos os sábados, dizia, todos os domingos, aqui no Ritmos e Cultura, antes de chegarmos ao nosso tema, não é? Que vamos abordar hoje. Então fiquem connosco, que traremos aqui esta entrevista com a doutora Alice Banzen.

0: E está a acompanhar aqui o Ritmos e Cultura. E estamos a deixar aqui a música de Zon, que é com o tema Feelings. E daqui a pouquinho vamos ouvir uma especialista sobre o que pode ser feito para prevenir a violência, proteger as vítimas e promover uma verdadeira igualdade do género. E está a acompanhar aqui o Ritmos e Cultura neste domingo. E vamos falar sobre este tema. Não há violência contra as mulheres, falta de segurança, não é? Para estas mulheres, para nós, as mulheres, não é? Falamos de todas nós aqui sobre este tema que vamos aqui relacionar hoje no nosso programa e vamos falar precisamente sobre Moçambique, mas a África do Sul também não fica para trás. Sabemos que Moçambique também continua a enfrentar este tipo de problemas, mulheres e raparigas que levantam questões sobre prevenção, proteção das vítimas, acesso à justiça e igualdade de género. Semanas atrás, houve uma conferência sobre este tema em Moçambique e a doutora Alice Banze participou e vai conversar connosco daqui a pouquinho. Então fiquem desse lado e daqui a pouquinho vamos conversar sobre este tema.
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0: E deixamos aqui passar a voz da Sheila Jesuíta com o tema Maputo tem. E chegou agora o momento de falar sobre a violência contra as mulheres, não é? Isto significa falar da segurança, de direitos humanos, de justiça e também de igualdade. Os recentes acontecimentos na África do Sul voltaram a mostrar como a questão da segurança das mulheres continua presente no cotidiano disto de muitas comunidades. Para além das respostas aos crimes depois de acontecer, existe uma questão fundamental que pode ser feito para prevenir a violência. Como podemos envolver os homens nesta luta? Como garantir que as vítimas tenham acesso à proteção e à justiça? De que forma a autonomia económica pode ajudar a reduzir situações de vulnerabilidades? É importante também olhar para além das estatísticas e compreender a realidade vivida pelas mulheres, sobretudo nas comunidades onde o acesso aos serviços de apoio podem ser limitados. E para aprofundarmos estas questões, vamos conversar com a doutora Alice Banza, presidente da Academia Africana de Mulheres e diretora executiva da Associação do Gênero e Desenvolvimento Sustentável.
1: Muito obrigada. Dizer que, na verdade, esta 8ª Conferência Nacional sobre Mulher e Gênero, ela traz só o seu tema, que não é unir para agir e empoderar a mulher e eliminar a violência baseada no gênero. É exatamente, traz com que nós possamos verificar aquilo que são os desafios. E nós sabemos que Moçambique tem o seu quadro jurídico que é rico e é moderno, mas ainda há necessidade de implementar exatamente essas leis políticas, estratégias e planos no cotidiano, do dia a dia, exatamente para podermos verificar como ultrapassar e alcançar esta igualdade de género. Temos também como desafios que tem sido a luta contra as barreiras estruturadas, e são barreiras essas que nós classificamos elas de muito profundas, apenas para citar algumas delas que impedem esta igualdade de género, que são as taxas elevadas das uniões prematuras, que tem sido um dos calcanhares de Aquiles aqui em Moçambique e também na região e, por aqui não dizer, em toda a África. A questão da gravidez na infância, que cada dia que passa afasta a rapariga da escola. Então, com este desafio, é impossível praticamente, ou fica difícil, para não ter que dizer é impossível, fica difícil ter que alcançar a igualdade de género. E uma vez que a conferência também centra as suas atenções no empoderamento econômico da mulher, temos ainda, embora o país já está a verificar muitos avanços naquilo que têm sido as várias iniciativas do empoderamento econômico da mulher, ainda existem alguns desafios, como a exclusão econômica que esta mulher tem sido quando é condicionada para o acesso ao crédito. E um desafio também que é da mudança de mentalidade é este que ainda não se percebe que, afinal de contas, para o alcance desta igualdade de género, o desafio do empoderamento, o empoderamento por si só não é um ato de caridade, mas sim é uma condição que nem é negociável para o desenvolvimento do país.
0: Sim.
1: Então, são alguns desafios: a luta para ter o crédito, a luta contra o feminicídio. Quer dizer, são esses desafios que há muita matança que agora só se pensa em matar, então não é possível alcançar-se esta igualdade de género enquanto tiver este desafio. A inclusão foi, durante a conferência, uma das coisas que tem sido desafio, é que há necessidade de fortalecer este engajamento com o setor privado, a academia e outras instituições para que juntos possamos olhar para a questão da violência que impede a igualdade do gênero como um problema de todos, um problema comum que deve
0: Sim.
1: ser e é preciso que as pessoas se juntem para lutar contra elas. Talvez apenas para citar alguns destes desafios.
0: Sim, doutora. E o presidente Daniel Chapo classificou a violência baseada no género como um grave problema social e defendeu o envolvimento dos homens no seu combate. Até que ponto é possível alcançar a meta de violência zero e que papel devem os homens desempenhar nesta luta?
1: Sim, dizer que a violência zero foi de facto um dos centros da atenção da economia, porque falando de violência estamos a falar exatamente de um acto que afeta a própria dignidade humana. E sendo essa violência baseada no género um problema social que é grave e afeta toda a estrutura da sociedade, os homens sim têm um papel. Tem um papel muito importante, se esses também, primeiro porque se formos anotar, estudos indicam que os maiores índices de violência são perpetuados pelo género masculino. Então, aí o papel deste género masculino, neste caso dos homens, é exatamente começarem a deixar de ser agressores e também deixarem de ser espectadores, e serem aliados na luta contra exatamente a violência. É aí onde um dos papéis importantes dos homens existe. Então, precisamos que esses homens também começam a perceber que quando eles se excluem ou as condições excluem eles, eles deixam de ser a solução e passam a ser o problema. Eles devem deixar de ser o problema e passarem a ser a solução. E uma das coisas que pode acontecer, que tem sido o exemplo, é que eles podem usar as vozes deles nas comunidades para serem os agentes de mudança, os campeões de mudança, desempenhando o papel de disseminar mensagens positivas contra a violência nas comunidades, na família, e também usarem suas vozes para desconstruírem o machismo e exigirem que, de facto, haja tolerância zero, nas famílias, nas comunidades, na própria sociedade. Eles
0: Sim.
1: também têm o papel de poderem desafiar aquilo que são as práticas culturais enraizadas na sociedade, que trazem a relação de poder entre o homem e a mulher. E também perceberem que quando eles não fazem parte da violência, esses homens são filhos, eles têm esposas, eles têm irmãs, eles têm mães. Então, mesmo que a violência não aconteça, eles possam estar a perpetuar a violência, tem um outro homem que naquele momento esteja a perpetuar a violência contra a própria sua irmã ou contra a filha deles. Então, é possível isso, e eu acredito que com este chamado do chefe de Estado ao nível mais alto, eu acredito que haverá sim solução, e ele, como há esta vontade política e deu bons exemplos dele, de ser sensível e ter-se a juntar essa causa para eliminar a violência e ter a violência zero como prioridade, eu acredito que ele vai ser um exemplo e os homens vão olhar para ele como um modelo para exatamente desempenharem o papel que eles serão chamados para desempenhar.
0: Sim, doutora. Por último, o governo aponta nos progressos na educação, saúde, participação política e acesso das mulheres aos recursos produtivos. Esses avanços já são sentidos no cotidiano das mulheres, sobretudo nas comunidades rurais, ou ainda existe uma distância significativa entre os números e a realidade?
1: Dizia que sim, Moçambique está a registar avanços, mas não podemos negar que ainda existe um fosso que é inegável em algumas partes do país ou em alguns setores, ou olhando para aquilo que são as zonas rurais e as zonas urbanas, onde nas zonas rurais nós estamos a ver que o fosso ainda é maior, porque conseguimos ver estas lacunas em comparação com a zona urbana, onde pode-se encontrar que, afinal de contas, existe a presença feminina na política, existe nas outras áreas. Temos exemplos da Assembleia da República, são alguns exemplos que o próprio o chefe de Estado, o presidente da República, ele mencionava. Temos uma primeira-ministra no país, temos a Assembleia da República, a ministra das Finanças, só para citar algumas, a primeira vice-presidente do Banco de Moçambique. Quer dizer, conseguimos olhar, mas em algumas áreas da sociedade, sim, da sociedade dentro do país, que são as zonas rurais, ainda podemos dizer que existe um fosso que mostra que alguns desses avanços ainda se desencontram com aquilo que são os números, as estatísticas e a realidade nas zonas rurais e algumas áreas também. Então, há necessidade de continuar-se a trabalhar para que não haja esta diferença. E para isso que ele, hoje, por acaso, como forma também de assegurar ou de contribuir para que este fosso possa se reduzir, foram lançar, ele anunciou o lançamento das 56 mil bolsas que para o empoderamento econômico das raparigas, como forma também de poder reduzir este fosso na base e criar iniciativas que possam empoderar estas comunidades, especialmente nas zonas mais recônditas do país.
0: E essas foram as palavras da doutora Alice Banza, presidente da Academia Africana de Mulheres e diretora executiva da Associação de Gênero e Desenvolvimento Sustentável, falando-vos a partir da cidade de Maputo, Moçambique. E esta foi a doutora Alice Banza nesta conversa sobre a violência baseada no género, igualdade e empoderamento das mulheres. E agora vamos saber aqui o que é que o programa Jemba Vibes vai trazer para hoje. Temos aqui connosco no estúdio o colega Benjamin, que vai dar aqui os pormenores. Good evening, Benjamin. What you have today for Jemba Vibes?
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0: Thank you, Benjamin. Não se esqueça que o Benjamin estará no ar dentro de instantes aqui no Jemba Vibes, das 21 até à meia-noite. Fiquem sintonizados.
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0: E fazendo aqui um momento de reflexão sobre a nossa entrevista de hoje, quando falamos de violência contra as mulheres, não podemos falar, dizia, olhar apenas para os números. Por detrás de cada caso existe uma pessoa, uma família e uma comunidade afetada. E para prevenir a violência significa criar condições para que as mulheres e raparigas possam viver sem medo. Significa também ouvir, dizia, envolver os homens e os rapazes na construção de relações baseadas no respeito, na responsabilidade e na igualdade. E significa garantir que uma mulher que denuncia violência encontre apoio, proteção e justiça. E combater a violência baseada no género não é apenas uma responsabilidade das mulheres, é uma responsabilidade de toda a sociedade. E isto começa na educação, na mudança de comportamento, no respeito, na igualdade e na criação de comunidades onde a violência não seja normalizada. E vamos aqui dar continuidade à nossa programação. Já estamos quase aqui a chegar ao fim. Dentro de instantes vamos aqui fechar o programa, mas enquanto isso, fica aqui uma reflexão sobre este, não é? Este tema que aqui acabamos de falar hoje, isto da violência contra as mulheres. Fiquem sintonizados. Dentro de instantes vamos fechar aqui a programação.

E este é o cantor Eddie Kenzo com o tema Mariosa. Esta é a música que fechamos hoje aqui a nossa edição aqui do Ritmos e Cultura. Hoje falamos sobre a violência baseada no género, feminicídio, igualdade e empoderamento das mulheres. Partimos de uma realidade que atualmente preocupa muitas comunidades, isto também na África do Sul, e agora alargamos a nossa reflexão para os desafios enfrentados pelas mulheres em Moçambique e no continente africano. Um agradecimento especial à doutora Alice Banze pela sua participação e pela reflexão que partilhou connosco. Que esta conversa nos lembre de que prevenir a violência exige mais do que palavras, exige educação, intervenção, proteção, justiça e mudanças concretas na sociedade. Muito obrigada pela companhia, voltamos aqui no próximo domingo com mais música, mais cultura e mais histórias que aproximem a África e a lusofonia. Tenha uma excelente noite e um final de fim de semana. A continuação de uma boa noite e boa semana para todos.